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É um dos hinos oficiais do Mundial de Futebol FIFA 2026. Chama-se DNA. Reúne David Guetta, Andrea Bocelli, Megan Thee Stallion e EJ. Este tema foi interpretado na cerimónia de abertura na Cidade do México por Andrea Bocelli e EJ. Lembras-te do clássico de Chris Isaak de 1989, Wicked Game? Aqui está uma nova versão pela DJ e produtora holandesa Eris. Ela apresenta Wicked Games. Conta com a participação da dupla sul-africana Kuzuzo. Tem lançamento pela editora Helix Records.

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Chris Avantgarde apresenta a música nova. O DJ e produtor alemão lançou agora Rhythm Check. É mais um tema incluído no seu álbum Hyper Real.

Também com o novo lançamento estão os Above and Beyond, chama-se Feel the Vibe. É um rework do original lançado por Axwell em 2005. Esta versão dos Above and Beyond inclui o volume 17 da compilação Anjuna Beats.

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É um dos hinos oficiais do Mundial de Futebol FIFA 2026. Chama-se DNA. Reúne David Guetta, Andrea Bocelli, Megan Thee Stallion e EJ. Este tema foi interpretado na cerimónia de abertura na Cidade do México por Andrea Bocelli e EJ. Lembras-te do clássico de Chris Isaak de 1989, Wicked Game? Aqui está uma nova versão pela DJ e produtora holandesa Eris. Ela apresenta Wicked Games. Conta com a participação da dupla sul-africana Kuzuzo. Tem lançamento pela editora Helix Records.

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1: Chris Avantgarde apresenta a música nova. O DJ e produtor alemão lançou agora Rhythm Check. É mais um tema incluído no seu álbum Hyper Real.

Também com o novo lançamento estão os Above and Beyond, chama-se Feel the Vibe. É um rework do original lançado por Axwell em 2005. Esta versão dos Above and Beyond inclui o volume 17 da compilação Anjuna Beats.

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A dupla nova-iorquina Memba lançou o seu álbum de estreia no final do ano passado, intitulado Above Ground. Agora tem uma collab com a DJ e produtora australiana Alison Wonderland. O novo single chama-se Keep Seeing Things.

Outra collab reúne a DJ e produtora sul-africana Desiree e o sudanês Emmanuel Jal. Estão juntos no novo single intitulado Macho.

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5: Novaera, bom dia, boa quinta-feira, passam 4 minutos das 7.
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5: A partir deste momento e até às 11 da manhã, acordas comigo, Ricardo Lomar, nas manhãs da Nova Era. Hoje é um programa dedicado aos mitos da saúde, com convidados especiais. Vais saber mais daqui a pouco, agora da Second Voice e Let Me Be.

0: Soul Searcher com Can't Get Enough nas manhãs da Nova Era, e podes ter ficado com essa sensação quando o despertador tocou nesta manhã de que não foi suficiente o tempo que estiveste a dormir. Mas agora penso que não há nada a fazer a não ser enfrentar esta quinta-feira. 13 minutos depois das 7 será um dia com períodos de céu nublado, máximas para Aveiro de 21 graus, Porto com 22, Viana do Castelo com 23 e Paredes com 29 graus.
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0: No programa de hoje vamos falar sobre mitos da saúde e vamos ter aqui a partir das 8 da manhã dois profissionais da área da saúde, dois enfermeiros que te vão ajudar a tirar algumas dúvidas, e tu vais poder deixar as mensagens com perguntas no WhatsApp da Nova Era.

0: Os One Republic com Better Days nas manhãs da Nova Era. Bom dia, 22 minutos depois das 7. Não te atrases, uma boa viagem esta quinta-feira, que está a começar assim com o céu bastante cinzento, com muitas nuvens e nevoeiro em alguns locais. Por isso, se estás a conduzir, uma boa viagem. O tema de hoje são os mitos da saúde. Alguns mitos que se calhar passaram de geração em geração, que ainda poderás acreditar, mas que hoje vamos tirar todas as dúvidas. E a partir das 8 da manhã vamos ter aqui em estúdio dois enfermeiros, dois profissionais da área da saúde, que te vão ajudar a resolver esses mitos e também a tirar dúvidas que possas ter sobre a saúde. Por isso, deixa já as tuas perguntas no WhatsApp da Nova Era, o 924-485-922, para que também possas tirar essas dúvidas e aprenderes um pouco mais sobre a área da saúde. A seguir, mais música sem parar com Nina Simone, Jax Jones e Infinity. 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

0: Infinity com Too Sweet versus I Follow Rivers nas manhãs da nova era. 25 minutos para as 8. Uma boa viagem e um bom trabalho. Para hoje vais poder contar com períodos de céu nublado mais frequente durante a manhã, também com nevoeiro em alguns locais. Quanto às máximas, Aveiro vai chegar aos 21 graus, Porto aos 22, Viana do Castelo com 23 e Paredes com 29 graus.
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0: Tu agora tens direito a duas doses diárias do Flashback na nova era. A primeira às 11 da manhã com a Silvia Braga e a segunda a partir das 7 da tarde com o Daniel Oliveira. Por lá podes ouvir músicas como esta, Make the World.

0: E há quanto tempo é que não ouvias esta música? Soul to Soul com Back to Life nas manhãs da Nova Era. É ótimo acordar e saber que estás desse lado com a Rádio Número 1 do Norte em 100.1, 101.3 e a Rádio Nova Era.pt. Hoje vamos falar sobre mitos da saúde e descobrir se andar descalço no chão frio faz ficar doente, se é preciso beber exatamente 2 litros de água por dia ou então se estalar os dedos provoca artrite. Não sei se são alguns também das tuas dúvidas, mas a partir das 8 da manhã vamos ter convidados nas manhãs da Nova Era que te vão ajudar a tirar estas dúvidas e a esclarecer alguns mitos da saúde com os quais cresceste e ouviste por parte das pessoas mais velhas. Deixa tu também as tuas dúvidas no WhatsApp da Nova Era, o 924-485-922. Falamos sobre mitos da saúde. Se quiseres também ver alguma dúvida esclarecida, só precisas deixar o teu áudio com a tua pergunta no WhatsApp da Nova Era. A seguir, Sonic e ainda Sigma. 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

Música de Dua Lipa, Houdini, nas manhãs da Nova Era. Faltam 4 minutos para as 8. Daqui a pouco as primeiras notícias desta quinta-feira com Miguel Rodrigues. Também vamos olhar para o trânsito nos acessos à cidade do Porto. Por agora, a música certa para acordares com a energia que precisas. Sigma com Nobody to Love. Aumenta o volume e aproveita.

0: Noveira, bom dia. Passam 8:02. Vamos às notícias com Miguel Rodrigues. Olá, Miguel, bom dia.
1: Olá, Alomar, bom dia. Continua o Mundial de Futebol, hoje com o arranque da segunda jornada desta fase do Mundial. Jogos de hoje, temos jogos do grupo A, o República Checa, África do Sul. Este jogo que acontece em Dallas começa às 5 da tarde. Também os jogos do grupo B, Suíça, Bósnia-Herzegovina, às 8 da noite, no MetLife Stadium, em New Jersey. E ainda o Canadá, Qatar, em Vancouver, no Canadá, às 11 da noite. Já nesta última madrugada, tivemos o Ghana Panamá, jogo do grupo L, e também Uzbequistão-Colômbia, jogo do grupo K, o mesmo grupo de Portugal. Portugal que também fez ontem a sua estreia nesta fase final do Mundial, frente à República Democrática do Congo. Quinta-feira, estreias nas salas de cinema nacionais. Aí está Toy Story 5, filme já muito aguardado. Toy Story é uma das mais bem-sucedidas sagas de animação de sempre. Aí está o quinto filme desta saga, Toy Story 5. Continua com as vozes de Tom Hanks, também Tim Allen, ainda Joan Cusack. Conan O'Brien também dá a voz para este Toy Story 5, filme que conta na sua banda sonora com o tema de Taylor Swift. Hoje estreia em Portugal Toy Story 5. Do cinema para o teatro, a fechar a atual temporada, o Teatro Nacional de São João no Porto leva à cena O Beijo no Asfalto, de Nelson Rodrigues. É a segunda produção própria deste ano. Temos então esta peça, O Beijo no Asfalto, que está em cena de hoje até ao próximo dia 5 de julho no Teatro Nacional de São João, no Porto.
0: Obrigado, Miguel, pelas primeiras notícias nesta manhã de quinta-feira. Ele volta às 9 com a informação. Olhamos para o trânsito esta hora com lentidão na A3 em direção à cidade do Porto, a partir do nó da A4 até à ligação para a VCI. Também na saída para a circunvalação em direção ao Hospital São João, com abrandamentos. Pela A28 demora desde a ponte sobre o Rio Leça até ao final da Avenida AEP. Já na VCI, no sentido Freixo e Rábida, trânsito intenso a partir de Bonjoia até ao nó da A3. No sentido contrário, abrandamentos a partir do Campo Alegre até ao nó de Francos. Final da A1 com o trânsito intenso a partir de Santo Ovídio até à chegada para a ponte da Rábida. Também a afetar a A44, há lentidão no sentido Sul-Norte para os acessos da A1 junto ao nó de Coimbrões. A ponte do Infante preenchida em direção à cidade do Porto, a marginal, com lentidão para o túnel da Ribeira. Paragens esta hora na Via Panorâmica em direção ao Campo Alegre. São estas as principais dificuldades. Esta hora faz uma boa viagem com a Noveira.
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0: Bom dia, está na hora de acordar com as manhãs da Nova Era. Hoje estamos a falar sobre mitos da saúde. Aqueles mitos que se calhar acreditaste ou outros que ainda poderás ter dúvidas. 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
0: Será que andar descalço no chão frio faz mesmo ficar-nos doentes? Será que comer à noite engorda? Ou então outros mitos? Ou se calhar questões que também ouviste durante a tua vida? Vamos tirar todas as dúvidas durante esta manhã, aqui nas manhãs da Nova Era, sempre com a melhor música a separar. Passam 6 minutos das 8 para ouvires a Locke e Khalid neste Dive Into Me. Bom trabalho e boa viagem com a Nova Era.

0: Sandra Silva com Pump It Up nas manhãs da Nova Era, e é ótimo saber que estás desse lado em 100.1, 101.3 e radionovaera.pt. 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
0: Esta quinta-feira que está a acordar um bocadinho cinzenta, será também um dia com períodos de céu nublado, mas parece que à tarde o sol poderá aparecer. Quanto às máximas, Aveiro com 21 graus, Porto com 22, Viana do Castelo com 23 e Paredes com 29 graus de máxima. Malta de Paredes tem sempre sorte porque está sempre mais calor para esse lado, quase assim uma verdadeira tosta. Não esquecer que o início da manhã será com mais nuvens e também nevoeiro em alguns locais.
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0: As manhãs da Nova Era estão contigo de segunda a sexta-feira, entre as 7 e as 11 da manhã, hoje com dois convidados muito especiais. Bom dia!
2: Bom dia! Bom dia.
0: Connosco aqui no estúdio está o Horácio e também a Inês. Eles são profissionais de saúde, são enfermeiros, e decidi convidá-los para virem aqui às manhãs da Nova Era falarem sobre mitos da saúde. De certeza que já passaram muitas histórias pela vossa mão e, acima de tudo, perceber e ajudar aqui os melhores ouvintes do mundo sobre alguns mitos que todos nós crescemos a ouvir e que, se calhar, poderão fazer sentido ou então não. Este olhar mais científico, este olhar profissional, por parte do Horácio e da Inês. Bom dia mais uma vez aos dois.
3: Bom dia.
0: Para que também os melhores ouvintes do mundo possam perceber quem é que está aqui comigo no estúdio da Rádio Nova Era. Vocês são enfermeiros?
2: Certo. Sim.
0: Trabalham na área da saúde?
2: Certo.
0: Já me confidencializaram também que não gostam de acordar cedo, mas que hoje teve mesmo que ser. E tu que estás desse lado a ouvir as manhãs da Nova Era, se estás com alguma dúvida, com alguma questão, vamos, por exemplo, explicar-te que o facto de, às vezes, não ter febre não quer dizer que não estejas doente, não é assim?
2: Certíssimo. Sim.
0: Isto é um dos mitos também que vamos falar, como, por exemplo, também falar sobre o facto de quantas mais vitaminas tomarmos, mais saudável ficamos. Não é bem assim?
2: Não é bem assim.
0: Não é bem assim.
2: É outro mito que vamos desmistificar aqui na Nova Era.
0: Por isso, se tu também tens alguma questão, alguma dúvida sobre saúde, este é o momento certo. Envia o teu áudio para o WhatsApp da Nova Era, 924-485-922. Tens aqui uma oportunidade única, um consultório aberto para poderes tirar as tuas dúvidas junto da enfermeira Inês e também do enfermeiro Horácio, que são os convidados desta manhã aqui na Rádio Nova Era. Continua a melhor música sem parar. É sempre o feeling e o ritmo que tu precisas para os teus dias com Kungs e This Girl. Uma boa viagem.

0: Nova Era, bom dia. Passam 20 minutos das 8. Estamos a falar sobre mitos da saúde. E aqui no estúdio da Rádio Nova Era estão comigo os enfermeiros Inês e também Horácio. São profissionais da saúde e vieram até às manhãs da Nova Era para te ajudarem a resolver alguns mitos sobre a saúde. E vamos começar aqui pelo primeiro, que se calhar acho que já todos nós ouvimos, de que apanhar frio causa constipações. Isto é verdade ou é um mito?
1: É totalmente um mito. O frio não transmite vírus. Ficamos doentes no inverno porque passamos mais tempo fechados em salas com pouca ventilação, facilitando o contágio. Por isso, o vírus precisa de passar de uma pessoa para outra. O frio sozinho não cria uma doença do nada. É totalmente um mito. O que fazer para combater mais ou menos este mito? Abram as janelas para já a casa, lave as mãos frequentemente e desinfetem as superfícies.
0: Ok, então nada aqui tem uma ligação direta sobre o apanhar frio e causar constipações.
1: As pessoas dizem que há mais. E apanham mais constipações no inverno, e têm razão, porque o vírus circula mais no frio, por isso fala-se nas constipações sazonais.
0: Ok. Então fica aqui a explicação. Isto agora poderemos entrar aqui numa dualidade, que é os pais que estão a ouvir, que costumam dizer aos filhos: leva o casaco, porque se apanhas frio vais ter uma constipação. Pois, não. Agora poderão ter aí uma dualidade no carro a caminho da escola e dizer: vês, mamá ou papá, afinal não é bem assim. Mas de facto não passa de um mito. Se tens alguma dúvida sobre saúde, se tu também estavas assim a desconfiar que poderia ser um mito ou então é uma verdade, deixa a tua pergunta no WhatsApp da Rádio Nova Era, 924-485-922, para que possamos também responder-te. Tens aqui à disposição dois profissionais de saúde que estão aqui prontos a responder às tuas questões. Vamos a mais um mito: os antibióticos curam gripes e constipações?
2: Bem, isto é algo que na sociedade é muito, ou seja, vão ao médico e querem logo que passem o antibiótico. E nem sempre é assim, porque os antibióticos são para curar bactérias e grande parte das vezes o que nós estamos é com um vírus,
0: virose. Sim, sim.
2: E, portanto, antibióticos não matam os vírus. Portanto, sim, é um mito, porque nem sempre que estamos doentes precisamos do antibiótico.
0: Sim,
2: basta com o paracetamol e o ibuprofeno e ao fim de 3 dias.
0: Também perceber se os sintomas não melhorarem, aí sim procurar
2: ajuda. Okay. Mas não a primeira linha ser logo um antibiótico.
0: São alguns dos mitos que surgiram também ao longo dos tempos, por isso já sabes, apanhar frio não causa constipações e os antibióticos para curar gripes e constipações não são também os mais indicados. Deves sim primeiro procurar ajuda de um profissional e depois também perceber qual é que será a medicação adequada nesse sentido. Mitos da saúde é o tema nas manhãs da Nova Era. Em estúdio estão os enfermeiros Inês e Horácio. Aproveita essa oportunidade, estás desse lado a ouvir as manhãs da Nova Era. Se tens também alguma dúvida sobre saúde, envia o teu áudio para o WhatsApp da Rádio Nova Era e eles poderão ajudar-te. O que também te ajuda todos os dias a acordar bem disposto e bem disposta, pelo menos nós tentamos deste lado, o resto do trabalho tem que ser contigo. É a música a separar da Nova Era. Prepara-te para ouvir Good Boys.

0: Future. Good Boys com Future nas manhãs da nova era. Obrigado por escolheres a rádio número 1 do Norte para acordares de segunda a sexta-feira entre as 7 e as 11 da manhã. Estamos a falar sobre mitos da saúde com o enfermeiro Horácio e a enfermeira Inês, convidados das manhãs da nova era. Há pouco esclarecemos que não passam de mitos apanhar frio que causa constipações e também os antibióticos curam gripes e constipações. E agora vamos avançar para mais dois mitos da saúde e perceber se fazem sentido ou não. Se não tivermos febre, quer dizer que não estamos doentes?
1: É completamente outro mito. A febre é apenas um alarme do corpo e muitas infecções ou doenças graves não a provocam. Ou seja, o corpo pode estar a lutar contra uma doença em silêncio, em idosos ou pessoas com defesas baixas, e as infecções graves surgem muitas vezes sem febre. O que temos que valorizar é outros sintomas como o cansaço extremo, falta de ar ou dores fortes. Por isso é completamente um mito.
0: Ou seja, o facto de não estarmos com temperaturas altas não quer dizer que possamos estar a desenvolver alguma doença ou também a deixar-nos em alguma situação vulnerável.
1: Acho que pelo contrário, até pode ser pior e temos de estar sempre atentos a outros sintomas mais relevantes que o nosso corpo vai dando no dia a dia.
0: Por isso, a questão do cansaço, a questão de se calhar algumas dores de cabeça ou até
1: cabeça,
0: físicas. Ok, é preciso estar atento a isso e não
1: que
0: esperar.
1: Que não revestem com medicação, okay. E falta de ar principalmente, ou dor no peito, aperto no peito, é preciso ter logo em atenção.
0: E agir, ou seja, procurar ajuda.
1: Exato.
0: Também a médica.
1: Médica sempre.
0: E quanto às vitaminas? Se tomarmos muitas vitaminas, quer dizer que vamos ficar mais saudáveis? Enfermeira Inês, isto é assim?
2: Não. Quanto mais vitaminas tomarmos, não significa que tenhamos mais benefícios. Isto porque se tomamos vitaminas é porque temos algum déficit ou precisamos dessa vitamina
0: para repor algum nível, para ficar estável. Certo?
2: Exatamente. Desta forma, se tomarmos vitaminas em excesso, até pode vir a tornar-se tóxico para o nosso organismo. Por isso sim, é um mito.
0: É um mito, por isso convém saber o que tens que tomar, procurar a ajuda de um profissional e saber qual a dose até adequada e as vitaminas mais indicadas para esse momento. São os mitos da saúde com os quais se calhar cresceste a ouvir e que ficas na dúvida se poderei fazer isto ou não. Poderás também deixar a tua mensagem de voz no WhatsApp da Rádio Nova Era. O enfermeiro Horácio e a enfermeira Inês estão cá nas manhãs da Nova Era e vão poder ajudar-te a tirar essas dúvidas. Participa, deixa o teu áudio no 924-485-922. Daqui a pouco atualizamos o trânsito. Passam 29 minutos das 8.
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Roses de St. John, o remix de Iman Beck nas manhãs da Nova Era. Bom dia, boa quinta-feira. Faltam 26 minutos para as 9. Não te atrases. Vamos atualizar o trânsito nos acessos à cidade do Porto. Pela A28 demora desde a Esponor até ao final da Avenida AEP, também com abrandamentos para a Avenida Sidónio Paes e para a VCI. No final da A3, trânsito intenso a partir do nó da A4 até à ligação para a VCI, na saída para a Circunvalação em direção ao Hospital São João, também com abrandamentos. Já na VCI, no sentido Freixo e Rábida, trânsito lento a partir de Bonjoia até ao nó da A3. No sentido contrário, há abrandamentos desde o Campo Alegre até ao nó de Francos e mais à frente, junto ao nó da A3, com o trânsito lento. Final da A1 também com demora a partir de Santo Ovídio até à chegada para a Ponte da Rábida, a afetar a A44 em ambos os sentidos para a ligação da A1 junto ao nó de Coimbrões. A Ponte do Infante com dificuldades em direção à cidade do Porto, a Marginal com fila para o túnel da Ribeira, também paragens a esta hora na Via Panorâmica em direção ao Campo Alegre. Se estás na Via Norte, trânsito intenso na passagem pela Maia em ambos os sentidos, em direção à VCI, começa a lentidão após o viaduto da A4. Faz uma boa viagem com a Nova Era. Depois do trânsito, como é habitual esta hora, lançamos as dicas para o Só Quem É do Norte é que Sabe, onde todos os dias ponho à prova a tua cultura geral no Dicionário Nortenho. Serás tu um verdadeiro nortenho ou nortenha? Achas que sim? Consegues ter a certeza disso? Então ouve as dicas para que possas enviar o teu bitight e conseguires decifrar a palavra em destaque. É apenas uma única palavra que no Norte significa comer, encher a barriga. Aquele momento em que estás com fome e queres muito comer. Que palavra nortenha será esta? São as primeiras dicas. Se já tens um bitight, sim, esse que estás a pensar agora, envia o teu áudio para o WhatsApp da Nova Era, o 924-485-922. Qual é que é a palavra do Norte que utilizamos para aquele momento em que queres dizer que estás com fome, que estás a comer e que estás a encher a barriga? Participa, deixa o teu áudio no 924-485-922. Daqui a pouco mais dicas e também vamos voltar à conversa com os enfermeiros Horácio e Inês, eles que estão a trazer aqui também as soluções para os maiores mitos da saúde que se calhar já ouviste. Tudo bons motivos para continuares a acordar com as manhãs da Nova Era. Agora Dave e Thames com Rain Dance, a versão de DJ Dark. 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

0: Nova Era, bom dia, bom trabalho e boa quinta-feira, 20 minutos para as 9. Estamos a falar sobre os mitos da saúde e eu decidi convidar para as manhãs da Nova Era dois enfermeiros, dois profissionais da área da saúde que trabalham diariamente e sabem aqui quais é que são os dados científicos para que possamos ter a certeza do que estamos a dizer, também a fazer. E vamos para mais dois mitos. Começar por andar descalço no chão frio faz ficar doente. Enfermeiro Horácio, isto é verdade?
1: É completamente um mito. Os pés frios podem causar um espirro por reflexo térmico, mas não atraem vírus. E sem o vírus da constipação por perto, o chão frio não consegue infectar o seu sistema respiratório. Por isso, use meias à vontade ou calçado à vontade, sem medo de adoecer, apenas pelo seu conforto térmico. Portanto, podem andar à vontade descalços como se sentirem mais confortável. Agora no verão, até aconselhável.
0: Até sabe, eu adoro andar descalço, não só no verão, mas durante todo o ano.
1: Só fazes muito bem.
0: Eu gosto muito de andar descalço.
1: Se não houver nenhum vírus, pessoa com gripe, não vais apanhar gripe só por andar descalço em casa.
0: Por isso, ficas aqui também com mais uma certeza, não passa de um mito, o andar descalço no chão frio poderá fazer-te ficar doente. Não é bem verdade. Vamos a outro, eu quis mesmo trazer, porque ouvia muita gente a dizer isso, de que não estales os dedos, porque se estalares os dedos vais ficar com artrite. Isto é verdade ou é um mito?
1: É outro mito, podes estalar completamente os dedos à vontade, se isso te der alívio... Podes estar lá quantas vezes que quiseres ao dia. É, está completamente à vontade.
0: Então não tem nada relacionado?
1: Nada. O barulho que ouves não é do osso a bater nem a desgastarem. São pequenas bolhas de gás que formam naturalmente um líquido que lubrifica articulações e causam aquele barulhinho.
0: O barulho, sim. O barulho característico.
1: Podem à vontade.
0: Se
1: sentirem dor, claro que é melhor
0: aí
1: parar.
0: É diferente,
1: mas
0: certo.
1: Se sentirem alívio ou tiverem...
0: Também, sim. Ou então pode ser uma espécie de um tique. Há pessoas,
1: certo,
0: que fazem isso regularmente, pode ser
1: e
0: uma espécie.
1: E acreditem que não tem nenhum artrite, nem nenhum problema derivado.
0: Não tem nenhuma consequência negativa,
1: certo,
0: em relação a esse movimento.
1: Certíssimo.
0: Por isso, mais um mito da saúde aqui também desvendado nas manhãs da Nova Era. Estalar os dedos não provoca artrite. Se tens alguma dúvida, também se cresceste a ouvir algo que te deixa na dúvida se é verdade ou não, um mito da saúde, deixa o teu áudio no WhatsApp da Nova Era, o 924-485-922. A seguir voltamos às dicas para o Só Quem É do Norte é que Sabe. Agora continua a melhor música sem parar com novidade de Kygo e este Heaven on Your Mind.

0: Completamente viciado nesta nova música de Kygo, Heaven on Your Mind. E se é novo, ouves primeiro aqui na Nova Era. Também todas as manhãs ouves o Só Quem é do Norte é que Sabe. E tu podes ser o protagonista, porque podes decifrar qual a palavra em destaque. Hoje procuro aquela palavra nortenha que significa comer, encher a barriga. O momento em que estás com fome e queres muito comer e devoras tudo. Não esquecer que é apenas uma única palavra que estou à procura. Vamos para o WhatsApp da Nova Era, que está imparável. São muitos aqueles que estão a participar e a deixar os bitites e perceber se estão próximos ou não da palavra de hoje.
1: Bom dia, Ricardo. Bom dia, Nova Era.
0: Bom dia.
1: Ainda não tomei pequeno almoço. Estou cá com uma larica que nem é bom. Pensando bom dia, pessoal.
0: Aí acredito, Bruno. Acredito que possa estar aí com uma larica. Poderia ser, mas não é essa a palavra de hoje do Só Quem é do Norte é que Sabe. Por isso, toca arriscar da lista. Larica não é a palavra de hoje. Vamos a mais bitites.
2: Bom dia, Ricardo Lamar. Bom dia, Nova Era.
0: Então, bom dia.
2: De hoje é encher o bandulho.
0: Olha,
2: um beijinho.
0: Encher o bandulho também poderia ser, mas não é o destaque de hoje do Só Quem é do Norte é que Sabe. Ou seja, não é larica, não é encher o bandulho. Estás a pensar, Lomar, tu estás a dificultar as coisas porquê? E nesta, e não é tão cedo. E tu já estás aí também aqui a dificultar a malta ao acordar. De facto, é outra palavra, é apenas uma única palavra. Começa pela letra M de Marta. E significa no norte comer, encher a barriga. O momento em que estás com fome e queres muito comer. Malta, é mais fácil do que aquilo que parece. Atenção, porque no WhatsApp da Nova Era já acertaram. Já ouvi aqui alguns áudios e já me apercebi que acertaram. Mas não esquecer que não é larica, não é encher o bandulho, é outra palavra nortenha que significa comer, encher a barriga. Aquele momento em que estás com fome e devoras tudo o que te aparece à tua frente. E há uma palavra bem característica para esse momento. Já sabes qual é? Arrisca, envia o teu bitite para o WhatsApp da Nova Era 924-485-922 e quem sabe, se não te ouves, daqui a pouco, em direto, no Só Quem é do Norte é que Sabe.

0: vai ficar de molho.
1: A breca. Um chasso. Olha para aquela fronha. Já se viu.
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3: Todas as manhãs da Nova Era venho comprovar se és um verdadeiro nortenho ou nortenha. Em destaque está uma palavra que no norte significa comer, encher a barriga. O momento em que estás com fome e queres muito comer. Estas foram as principais dicas que revelei para que os melhores ouvintes do mundo pudessem participar e deixar os bitites no WhatsApp da Rádio Nova Era, que está ao rubro. Quero já agradecer a todos que participaram, porque querem mesmo mostrar que dominam o dicionário do norte.
4: Bom dia, Nova Era. Eu sou o mini ouvinte Rafael Mourão, de Rio Tinto. E a palavra de hoje, só quem é de norte que sabe, é morfar. Um abraço.
3: Um abraço também para ti, Rafael, este mini melhor ouvinte do mundo a caminho da escola e a decidir participar no Só Quem é do Norte é que Sabe, que é aqui um momento das manhãs da Nova Era que reúne famílias, mas que às vezes também causa, assim, alguma discussão saudável sobre qual é que poderá ser a expressão do dia. Vamos a mais bitites.
5: Bom dia, Ricardo. Bom dia, Nova Era.
3: Bom dia.
5: Será que a expressão de hoje é morfar?
3: Será?
5: É o que eu vou fazer a seguir, que ainda não tomei pequeno almoço. Beijinhos.
3: Um bom dia para ti também, sempre ligada à Rádio Nova Era, a Vânia, a deixar aqui também um palpite inspirada no momento da manhã que ainda vai ter a seguir, que é tomar o pequeno almoço. Vamos a mais mensagens.
6: Oh, Ricardo, eu hoje ainda não comi nada. O que vale é que eu trouxe uns morfos para morfar quando chegar ao trabalho.
3: Olha, boa sorte e bom apetite também para ti, para poderes tomar o pequeno almoço nesta manhã de quinta-feira. Há mais mensagens para ouvirmos.
7: Bom dia, Ricardo Lomar e melhores ouvintes.
3: Bom dia.
7: Só quem é do norte é que sabe o que é
8: morfar.
7: Morfar, vamos aí morfar. Beijinhos.
3: A família da Marisa a participar no Só Quem é do Norte é que Sabe. E de facto, não há quem enganar, porque só quem é do Norte é que sabe o que é morfar.
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3: Depois de ouvires em direto, podes também deixar as tuas sugestões no WhatsApp, o 924-485-922, com as palavras e expressões do Norte que costumas utilizar no dia-a-dia e que gostavas de ouvir em destaque. Não te esqueças também de ouvir o podcast em radionovaera.pt. A seguir, não percas as notícias atualizadas com Miguel Rodrigues. Vamos também voltar a olhar para o trânsito e continuar o programa de hoje com o tema Mitos da Saúde. No estúdio da Nova Era estão comigo os enfermeiros Horácio e Inês, que vêm desmistificar alguns mitos sobre a saúde. Continua desse lado, daqui a pouco vais poder ter a oportunidade de descobrir mais dois mitos, mas também podes deixar o teu áudio com aquelas dúvidas que possas ter e eles poderão ajudar-te. Aproveita esta oportunidade que as manhãs da Nova Era te estão a dar. Continua desse lado até às 11, a acordar com a Rádio número 1 do Norte.
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0: Nova Era, bom dia. Passam 2 minutos das 9. Vamos voltar a atualizar as notícias com Miguel Rodrigues. Olá, Miguel.
1: Olá, as histórias da Nova Era nesta quinta-feira. Hoje o verão chega ao Porto com a cerimónia oficial do hastear da bandeira azul, que decorre hoje às 5 da tarde na praia do Homem do Leme. Iniciativa presidida por Pedro Duarte, presidente da Câmara do Porto. Então temos mesmo hoje esta cerimónia de abertura do verão no Porto com as bandeiras azuis e também qualidade de ouro. Acontece no final da tarde de hoje na praia do Homem do Leme. Do Porto para Gaia, a Câmara de Gaia anunciou que no âmbito do programa Proximamente, a Câmara disponibiliza consultas de psicologia de proximidade nas juntas de freguesia, uma iniciativa dedicada à promoção do cuidado e da atenção à saúde mental da comunidade. O acesso faz-se mediante agendamento, devendo os interessados dirigir-se ao gabinete de ação social da respectiva junta de freguesia. Podem beneficiar deste acompanhamento as pessoas com mais de 18 anos residentes no concelho de Gaia. Nesta quinta-feira temos estreias das salas de cinema nacionais. Aí está Toy Story 5. É o quinto filme desta bem-sucedida saga de animação, com vozes de Tom Hanks, Tim Allen, Joan Cusack, também Greta Lee, ainda Conan O'Brien e na banda sonora com música de Taylor Swift. Toy Story 5. O filme chega hoje às salas de cinema nacionais. Continua o Mundial de Futebol, hoje com o arranque da segunda jornada. Então temos desde logo o jogo do grupo A, República Checa, África do Sul, às 5 da tarde. Também Suíça, Bósnia-Herzegovina, às 8 horas. E às 11 da noite, Canadá, Qatar. Estes últimos dois jogos são jogos do grupo B. Jogos de hoje no Mundial de Futebol.
0: Obrigado, Miguel, pelas notícias. Helena volta às 10 com a informação. Passamos para o trânsito. Dificuldades na A3, desde o nó da A4 até à ligação para a VCI, ainda na saída para a circunvalação, em direção ao Hospital São João, também com paragens pela A28. Trânsito muito intenso e condicionado a partir da zona da Esponor até ao final da Avenida AEP. Há também abrandamentos para a Avenida Sidónio Paes e para a VCI. Na VCI, no sentido Freixo e Rábida, o trânsito intenso a partir de Bom Joia até há um nó da A3, mais à frente, abrandamentos entre Paranhos e a zona da Boa Vista. No sentido a Rábida Freixo, há lentidão desde o Campo Alegre até ao nó de Francos. Final da A1 também com o trânsito intenso, a partir de Canidelo até à chegada para a Ponte da Rábida. Se estás na A44, no sentido sul-norte, há abrandamentos para a A1, junto ao nó de Coimbrões. A Ponte do Infante preenchida em direção à Cidade Invicta, a marginal com paragens para o túnel da Ribeira, também dificuldades na via panorâmica em direção ao Campo Alegre. Na Via Norte, trânsito intenso na passagem pela Maia. Em ambos os sentidos, há também lentidão em direção à VCI após o viaduto da A4. Na A4, na chegada para Matosinhos, também trânsito intenso a partir da zona de Guifões. Faz uma boa viagem com a Nova Era.
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0: Bom dia, boa quinta-feira com as manhãs da Nova Era. O tema de hoje são os mitos sobre a saúde e decidi convidar dois profissionais da saúde, dois enfermeiros, Horácio e também a Inês, que estão a tirar as dúvidas aos melhores ouvintes do mundo. Podes participar através do WhatsApp, deixares a tua mensagem de voz com alguma dúvida sobre a saúde e eles irão também ajudar-te. Continuamos com esta lista dos mitos que poderemos ter ouvido desde criança. Esta é a Rádio da Música Sem Parar e nesta manhã, em modo mitos da saúde sem parar, para tirarmos aqui todas as dúvidas. Vamos falar sobre produtos light. São sempre saudáveis? Isto é verdade?
5: Não. Os produtos light muitas das vezes são uma forma de marketing das próprias marcas e nem sempre significa que sejam
0: sejam light e saudáveis. E okay.
5: Não, eu acho que o importante é nós aprendermos a ler os rótulos. Existe muitas das vezes ingredientes que estão mascarados e, portanto, por muito desconhecimento das pessoas, acham que aquilo efetivamente é light, mas as gorduras e...
0: Estão lá na mesma,
5: estão lá,
0: sim,
5: na mesma,
0: só que escondidas.
5: Só que escondidas, e portanto acho que é importante sabermos o que estamos a comprar, lermos os rótulos
0: E sermos também curiosos nesse sentido, ou seja,
5: exatamente,
0: ou pedirmos a ajuda de um profissional, pode ser um nutricionista, ou então hoje em dia também poderemos ser autodidatas e tentar perceber, numa fase até inicial, uma leitura mais básica e direta do dia-a-dia, percebermos que aquilo que estamos a comprar se terá benefícios para a nossa saúde, ou então se também poderá ter alguma coisa que não é assim tão benéfica. E em relação a comer à noite, isto é um mito também que existe, comer à noite engorda.
6: É completamente um mito.
0: Costuma-se dizer, ou seja, a comida não engorda, quem engorda são as pessoas.
6: Estamos
0: também a brincar com essa situação. Mas comer à noite engorda.
6: E o relógio não altera as calorias, uma laranja tem o mesmo impacto às 8 ou às 22. O problema não é a hora, mas sim o que come e o total calórico do dia. Se tiver fome antes de dormir, comer algo leve.
0: Ok, então a última refeição do dia deve ser algo leve. Também deve acontecer 2 a 3 horas antes de nos deitarmos, poderá ser nesse sentido.
6: É certo, 2 horas antes de deitarmos. E aquele mito que falam muito que a laranja à noite mata é completamente um mito. Pode comer à vontade, tem que ter cuidado se tiver problemas de refluxo, acidez. E deve ser em moderação.
0: Ok, então tudo depende um bocadinho do organismo, da condição física e também de saúde de cada um. Estava aqui uma mensagem no WhatsApp da Diana a dizer: bom dia, Nova Era, será que comer laranja à noite faz mal? É um mito. De facto, a laranja é também um fruto, como vocês estavam a dizer há pouco aqui em off, a preparar esta intervenção, de que tem muito açúcar, tem também poderá ter um efeito laxante, dependendo dos organismos. Por isso, o comer laranja à noite não faz mal. Agora, é uma questão também de perceber qual é que é o impacto que poderá ter no organismo.
6: Sim, porque a laranja é uma fonte de vitamina C e hidratação muito boa, em geral só faz bem.
0: Por isso, fica aqui também mais um mito sobre a saúde nesta ajuda dada pelos enfermeiros Horácio e Inês, os convidados das Manhãs da Nova Era, que estão ao teu dispor. Aproveita, deixa a tua mensagem no WhatsApp da Nova Era, 924-485-922, se tens alguma dúvida, alguma questão sobre a saúde, algo que ouviste que ainda estás na dúvida se poderá ser verdade ou não, deixa a tua mensagem, participa no WhatsApp da Nova Era, 924-485-922. Passam 10 minutos das 9, boa quinta-feira, continua desse lado com as Manhãs da Nova Era para ouvir Afro House Galaxy e este Carry Me Home.

0: 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Bom dia, boa quinta-feira. Se já estás a trabalhar, um bom trabalho. Se estás em viagem, no trânsito, primeiro paciência e depois vais conseguir chegar. Pode ser uns minutos depois, mas o importante é conseguir chegar ao teu destino final. Nas manhãs da Nova Era, continuamos a falar sobre os mitos da saúde, algo que poderás também ouvir, poderás acreditar ou então te deixam ficar assim na dúvida. Vamos continuar nesta lista e com a explicação profissional e científica da Inês e do Horácio. Eles são enfermeiros de profissão e foram convidados pelas manhãs da Nova Era para te ajudarem a tirar aqui alguns mitos. Vamos avançar com algo que eu confesso que já cheguei a fazer até descobrir que isto não se pode fazer, mas também a explicação vai ser dada pelos enfermeiros. Colocar manteiga ou pasta dos dentes numa queimadura ajuda a cicatrizar?
1: É completamente um mito. Nunca coloco manteiga, azeite ou pasta de dentes em qualquer queimadura ou ferida. E a gordura funciona como uma capa protetora que retém o calor na pele, o que agrava ainda mais a queimadura interna e gera infecções. O que fazer? Se não tiver possibilidade de ir logo ao médico ou ao enfermeiro, colocar sobre água corrente.
0: Para lavar também zona da ferida ou da queimadura.
1: Nunca colocar produtos ou pomadas que não saibam para que fim é utilizado.
0: Por isso, já sabem, em algum momento queimadura, também alguma ferida, primeiro colocar água corrente para lavar a ferida, certo, e depois procurar também a ajuda de um profissional para resolverem a situação. Nunca colocar pasta dos dentes, manteiga ou até azeite, como se calhar alguém já poderá ter ouvido e até crescido com estes mitos da saúde que não são reais. Mas existem outros, por exemplo, enfermeira Inês, se alguém desmaiar, deve-se dar água imediatamente?
2: Não, porque quando alguém desmaia, aqui há uma alteração do estado de consciência. Portanto, a pessoa ainda não vai ter a capacidade de engolir e nós damos o termo aspira. Portanto, ao beber água, vai aspirar e em vez de a água ir para a parte digestiva, vai para o pulmão. E, portanto, aqui o risco-benefício...
0: Não faz sentido.
2: Não faz sentido estarmos a dar água imediatamente porque a pessoa ainda não está
0: consciente,
2: devidamente acordada para beber a água.
0: Então deve-se aguardar também que a pessoa possa voltar a ter também aqui uma estabilização.
2: Uma estabilização, exatamente.
0: E a partir daí percebermos qual o procedimento.
2: Qual o procedimento. Agora, claro, se a pessoa se permanecer desmaiada, claro, colocar em posição lateral de segurança. Se a pessoa começar a ficar desperta, poderá ter sido aqui alguma quebra de tensão, poderá se elevar os membros, mas sim, estabilizar e a pessoa estar completamente acordada para dar-nos água.
0: São mais dois mitos abordados nas manhãs da Nova Era. Não se deve dar água imediatamente depois de alguém desmaiar e também não se deve colocar nenhum produto que seja certificado para fazermos a limpeza de alguma queimadura ou até alguma ferida que possa acontecer no dia-a-dia. Se tens alguma dúvida, se tu também achas que poderás ter algo na tua vida ou alguma vez ouviste algo que pode ser um mito sobre a saúde, deixa a tua mensagem de voz no WhatsApp da Nova Era, 924-485-922.
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0: Para hoje vais poder contar com um dia com períodos de céu nublado, amanhã com mais nuvens e nevoeiro em alguns locais. Quanto às máximas, Aveiro com 21 graus, Porto com 22, Viana do Castelo com 23 e Paredes com 29 graus. Nas manhãs da Nova Era, Kelani e Faldette.

0: Afrojack e David Guetta com Awake Tonight. E o objetivo é manter-te acordado nesta manhã. Bom dia, passam 26 minutos das 9 a seguir. Voltamos a atualizar o trânsito e logo depois voltamos também a trazer os mitos sobre a saúde que os enfermeiros Inês e Horácio estão a esclarecer nas manhãs da nova era. Deixa a tua mensagem no WhatsApp se tens alguma dúvida sobre saúde, eles poderão ajudar-te. 924-485-922 é o WhatsApp da nova era que está sempre pronto a receber os teus áudios.
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Magician com Sunlight nas manhãs da Nova Era. Se bem que o sol hoje está um bocadinho tímido, amanhã será mais cinzenta com períodos de céu nublado. Vamos atualizar o trânsito e começo com informação de acidente na VCI, no sentido Freixo-Arrábida. Há paragens entre Bom Joia e o Nó da A3.

0: 28 demora desde a Esponor até ao final da Avenida AEP. No final da A3, trânsito intenso desde o nó da A4 até à ligação para a VCI. São as principais complicações no trânsito a esta hora. Faz uma boa viagem com a Nova Era.
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0: Todos os dias contigo, de segunda a sexta-feira, as Manhãs da Nova Era, a acordarem o Norte. Hoje temos dois convidados muito especiais, a Inês e também o Horácio, eles que são enfermeiros de profissão e hoje decidiram, a convite da Rádio Nova Era, estar cá de manhã bem cedo, com a energia certa para falarem sobre mitos da saúde. Por cá já abordamos vários mitos sobre o facto de colocar manteiga, pasta dos dentes numa queimadura que poderia ajudar a cicatrizar. Não façam isto de todo, sim, lavar com água corrente e procurar também a ajuda de um profissional. Quando, por exemplo, também falarmos se alguém desmaiar, deve-se dar água imediatamente? Não, não se deve fazer isso. Deve-se também perceber como é que a pessoa está com os sinais vitais, esperar que ela volte a estar estável e a partir daí também conseguir fazer um diagnóstico. Mas existem muitos mais mitos que se calhar poderás acreditar, que poderás também ter feito durante a tua vida e vamos continuar a falar sobre eles. Vamos, por exemplo, para este mito. É preciso beber exatamente 2 litros de água por dia.
2: É completamente outro mito da sociedade. Não há um número mágico fixo. A necessidade de água varia com o seu peso, clima, atividade física, género, idade e, mais importante, condição física de saúde. A sopa, a fruta, o café e o chá também podem contar para a boa hidratação diária total. Ou seja, beba água quando tiver sede, avalie a cor da urina. E antes de termos sede, já devíamos ter bebido água.
0: E bom, este aqui pode ser uma espécie de alerta, mas um bom pensamento que é, antes de ter sede, já deveríamos ter bebido água, porque quando temos sede é mesmo um sinal do corpo de que precisamos.
2: Já estamos com falta de água.
0: Ok, muito bem. E outro, que é preciso colocar algo na boca de uma pessoa durante uma convulsão?
3: Não, é um mito. Face a esta situação, nós podemos nos magoar, quem está a ajudar pode-se magoar e também pode magoar a própria pessoa que está a ter a convulsão. Portanto, é um mito e face a esta situação devemos então proteger a cabeça da pessoa para ela não se magoar com os movimentos da convulsão e colocá-la em posição lateral de segurança. E tendo estas atitudes, aí estamos sim a ajudar a pessoa e não colocar
0: da melhor forma possível naquele momento.
3: Okay. Exatamente.
0: Posição lateral de segurança e também protegermos a cabeça e o crânio para evitarmos algum embate. São também aqui as recomendações, por isso é preciso estarmos atentos e alguma situação do dia-a-dia em que isto possa acontecer, também termos aqui as noções e até os comportamentos básicos para podermos prestar algum auxílio. Se tens alguma dúvida, deixa no WhatsApp da Rádio Nova Era, envia o teu áudio com uma questão sobre a saúde que possas ter ouvido e estás na dúvida se poderá fazer sentido ou não, envia o teu áudio para o WhatsApp da Nova Era, o 924-485-922. Mais música a separar nesta quinta-feira, 22 minutos para as 10 com o Conan Gray e Overdrive.

0: E David Guetta nas manhãs da Nova Era com Sad Girls. Faltam 14 minutos para as 11, para as 10, aliás. Bem, Lamar, acho que já estás a precisar de um café a esta hora, não acham? A Inês e também Horácio, estávamos aqui a preparar esta intervenção e não sei porquê, eu achava que faltavam 13 minutos para as 11, mas não faltam, malta, é para as 10, está bem? Não quero enganar ninguém, não quero enganar mesmo ninguém. Estamos a falar sobre mitos da saúde, algumas coisas que poderemos ter ouvido, outras que fazemos ou praticamos em algum momento também de emergência e que poderão não ser os comportamentos mais corretos. Nesta lista, agora vamos falar sobre medicamentos genéricos. São menos eficazes? Isto é um mito ou é verdade?
1: É completamente outro mito. Os genéricos funcionam exatamente igual e passam pelos mesmos testes de segurança. Tem a mesma substância ativa, ou seja, confie nos genéricos aprovados pelo Infarmed e sempre prescritos pelo médico, nunca se automedique. Portanto, pode tomar genéricos à vontade porque os testes são feitos e são passados por rigorosos. E
0: desde que sejam aprovados também pelo Infarmed,
1: os medicamentos genéricos. À vontade.
0: Por isso, é um mito, pode ser sempre uma opção de quem está a comprar, a ter acesso ao medicamento genérico ou não, mas não são menos eficazes. E que em relação a outra questão que não vi há pouco tempo, também decidi criar aqui e inserir na lista, Inês, os hidratos de carbono devem ser eliminados da dieta?
2: Não, claro que não, até porque os hidratos de carbono são uma das principais fontes de nutrientes e a principal fonte de energia do corpo e, portanto, não devemos retirar. Devemos, sim, escolher os melhores hidratos de carbono, não é? Portanto, nós podemos ter uma dieta e que temos que ter com hidratos de carbono, mas saber escolhê-los. Agora, retirar os açúcares, dos refrigerantes. Agora, podemos escolher uma batata doce, que também são hidratos de carbono, mas são os hidratos de carbono
0: saudáveis.
2: Mais saudáveis.
0: Depois também depende da ingestão e da quantidade de cada um. Ou seja,
2: exatamente. Isto varia de pessoa para pessoa e também qual o nosso objetivo
0: Para a alimentação, ou plano alimentar, ou então a alimentação em geral. A questão aqui é, não devem ser eliminados da dieta de todos, porque são mesmo essenciais para o organismo, mas devem ser ajustados consoante a dieta que possas ter e o teu estilo de alimentação, que deve ser saudável. Agora, batata doce. Se me disseres que podes fazer a batata doce assada, ou então no forno com um imenso azeite, ou então se adicionares muito sal, isso aí é que pode alterar os hidratos de carbono que são originais do alimento. São aqui alguns dos mitos da saúde que estamos a esclarecer nas manhãs da Nova Era. Ainda vamos também abordar mais assuntos. Tu podes participar, deixa o teu áudio no WhatsApp, o 924-485-922. Faltam 10 minutos para as 10. A seguir, The Second Voice e ainda Ellie Goulding com música nova. Também o Miguel Rodrigues volta para atualizar as notícias.
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0: Manhãs da Nova Era, bom dia. 2 minutos para as 10. Vamos atualizar as notícias com o Miguel Rodrigues. Olá, Miguel, bom dia.
1: Olá, Alomar, bom dia. Continua o Mundial de Futebol, hoje com o arranque da segunda jornada desta fase do Mundial. Jogos de hoje, temos jogos do grupo A, o República Checa, África do Sul. Este jogo que acontece em Dallas começa às 5 da tarde. Também os jogos do grupo B, Suíça, Bósnia-Herzegovina, às 8 da noite, no MetLife Stadium, em New Jersey. E ainda o Canadá, Qatar, em Vancouver, no Canadá, às 11 da noite. Já nesta última madrugada tivemos o Ghana Panamá, jogo do grupo L, e também Uzbequistão-Colômbia, jogo do grupo K, o mesmo grupo de Portugal. Portugal que também fez ontem a sua estreia nesta fase final do Mundial, frente à República Democrática do Congo. Quinta-feira, estreias nas salas de cinema nacionais. Aí está Toy Story 5, filme já muito aguardado. Toy Story é uma das mais bem-sucedidas sagas de animação de sempre. Aí está o quinto filme desta saga, Toy Story 5. Continua com as vozes de Tom Hanks, também Tim Allen, ainda Joan Cusack. Conan O'Brien também dá a voz para este Toy Story 5, filme que conta na sua banda sonora com o tema de Taylor Swift. Hoje estreia em Portugal Toy Story 5. Do cinema para o teatro, a fechar a atual temporada, o Teatro Nacional de São João no Porto leva à cena O Beijo no Asfalto, de Nelson Rodrigues. É a segunda produção própria deste ano. Temos então esta peça, O Beijo no Asfalto, que está em cena de hoje até ao próximo dia 5 de julho no Teatro Nacional de São João, no Porto.
0: Obrigado, Miguel, pelas notícias nas manhãs da Nova Era. Ele volta às 2 da tarde com a informação atualizada.
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0: É ótimo saber que estás desse lado a acordar com as manhãs da Nova Era. Bom dia, boa quinta-feira, são 10 horas. Continuamos a falar sobre os mitos da saúde. Os convidados desta manhã na Rádio Nova Era são os enfermeiros Horácio e também a Inês, profissionais da área da saúde, que aceitaram o convite das manhãs da Nova Era para virem falar sobre os principais mitos que se calhar ouvimos diariamente, que poderão passar de geração em geração, mas que estão cá para ser esclarecidos. E vamos a um que parece-me ser um também mito sensível para aquelas pessoas que não gostam que o cônjuge ou então a cara metade ou os filhos façam isto, que é dormir com o cabelo molhado. Faz adoecer, sim ou não?
3: É um mito. O cabelo úmido não cria os vírus respiratórios necessários para provocar uma constipação. O que pode sentir é frio ou desconforto, mas sem o contágio por um vírus não fica doente. Ou seja, pode secar o cabelo pelo seu conforto térmico e para evitar a proliferação de fungos no couro cabeludo. Ou seja, pode dormir com o cabelo molhado, mas convém para o seu conforto estar seco.
0: Ok, esta é a explicação também científica. Dormir com o cabelo molhado não faz adoecer, pode ter consequências depois para o couro cabeludo, mas isso são outras questões que não têm que ver diretamente com a parte da saúde e de ficarmos doentes. Certo. Vamos a outro mito, que é tomar banho depois de comer provoca uma congestão.
4: Não, caso a água seja uma água tépida, ou seja, uma água que esteja mais ou menos à temperatura que estava o corpo. Agora, se tivermos um choque térmico,
0: Aí sim poderemos ter consequências.
4: Portanto, se for uma água a uma temperatura adequada, não há perigo. Até porque isto tem uma parte científica, que é a digestão é feita por enzimas essas que são sensíveis à temperatura. Se, claro, houver aqui um choque de temperatura, obviamente que
0: o organismo vai reagir e vai provocar aqui um efeito secundário que nós não queremos.
4: Exatamente.
0: Que poderá ser a congestão.
4: Exato.
0: Ok. Então, isto, chegamos aqui à altura do verão, em que muita gente vai para a praia, e não sei se tu cresceste a ouvir isto, ou se vocês também, ora assim, nesses cresceram a ouvir isto, que é: almoçamos na praia, agora esperam 3 horas até ir para a água. E o que é que nós fazemos durante 3 horas? Para mim era um martírio, eu confesso que não, nunca fui daquelas crianças de ok, vou ficar aqui parado, a brincar com a areia, a fazer castelinhos, ou a fazer o maior buraco do mundo, a ver se chego ao núcleo da Terra, mas gostava sempre de andar de um lado para o outro. E esperar aquelas 3 horas era mesmo um verdadeiro castigo. Mas atenção, é necessário, isto se for aqui nas praias do Norte, mais ainda, porque a água é quentíssima, como não estou a brincar, estou a ser irónico. A água é mais fria e então não convém que um choque térmico exista, porque poderá ter consequências. Agora, se por exemplo vamos a casa almoçar, mas precisamos tomar um banho porque sentimos essa necessidade, não há problema algum, desde que a água esteja idêntica à temperatura corporal, que é à volta dos 36 graus. Por isso, já sabes, há que respeitar as recomendações das mães e dos pais, mas acima de tudo, se for a água estiver próxima da temperatura corporal, não terá assim também um perigo direto para a tua saúde. Estamos a falar sobre os mitos que poderás ter crescido a ouvir ou que ainda te fazem ter algumas dúvidas. Continua desse lado com as manhãs da Nova Era. Ainda temos mais para te contar. Agora, a melhor música a separar com a novidade de Yugal e este Moving to the Sun.

Jubal com Weekend Vibe nas manhãs da Nova Era. Boa quinta-feira, uma manhã mais cinzenta com períodos de céu nublado, mas talvez o sol possa espreitar à tarde. Quanto às máximas, Aveiro com 21 graus, Porto com 22, Viana do Castelo com 23 e Paredes com 29 graus. As manhãs têm estado assim mais cinzentas, se bem que depois o sol às vezes decide, outras vezes decide não aparecer. 13 minutos depois das 10, a seguir voltamos aos mitos da saúde com a Inês, também o Horácio, os enfermeiros de serviço nas manhãs da Nova Era, para te ajudarem a combater os mitos sobre a saúde. Deixa o teu áudio no WhatsApp da Nova Era, 924-485-922.

0: voz de Salif Keita com Madame, versão de Jonas Blue, música com um ritmo de verão. Só falta mesmo aparecer o sol, porque a vontade para apanhar sol tu tens, a vontade de ir de férias também. Não vou perguntar se a vontade de trabalhar é igual, acho que podemos passar esse momento à frente. Vamos continuar com o tema nas manhãs da nova era, mitos sobre a saúde. Os convidados de hoje, a enfermeira Inês e também o enfermeiro Horácio, estamos a falar sobre os mitos da saúde e agora vamos falar sobre gravidez. A grávida tem de comer por dois?
1: É uma...

0: Mito. E comer a dobrar aumenta drasticamente o risco de obesidade e diabetes gestacional. Ou seja, ela tem que comer o dobro, mas é em qualidade, em relação a nutrientes, não em quantidade. Ou seja, comer bem é melhor do que comer muito. Portanto, okay, comer bem é que é essencial.
1: Essencial é comer bem. Também a questão dos desejos é ceder. Eu acho que se deve ceder. E se a grávida tem desejos, quem está mais próximo dela deve também nutrir aí todos os desejos que possam surgir. Mas, de facto, o comer por dois não é nesse sentido. É no sentido, certo, de qualidade e não de quantidade. E outra também, outro mito que eu cresci a ouvir, não sei se vocês também cresceram a ouvir, que a lua cheia influencia os partos.
0: Também é um mito que soube muito falar, mas é completamente um mito, porque as estatísticas da maternidade mundial provem que nasce o mesmo número de bebés em qualquer face da lua. Porquê é que as pessoas dizem isso? Porque lembramos mais dos partos na lua cheia por ser uma noite mais bonita, um momento mais bonito.
1: E mais iluminado.
0: E a nossa
1: também
0: memória decora que em lua cheia nascem mais bebés, mas é totalmente mentira. Portanto, grávidas, fiquem descansadas e o bebê nascerá apenas quando estiver biologicamente pronto.
1: Pronto, fica aqui também dada esta explicação científica, os mitos da saúde com os quais poderás ter lidado nos últimos tempos, durante a tua vida. Obrigado aos dois, à Inês e também ao Horácio.
2: Obrigada.
0: Obrigado.
2: Foi um gosto estar aqui.
0: E um privilégio. E continuação
1: de muita música sem parar aqui na Rádio Nova Era. Para nós também foi bom, para os meus ouvintes do mundo, foram participando, deixando aqui também algumas dúvidas, interagindo com o tema, os mitos da saúde, coisas que se calhar crescemos a ouvir e que passaram de geração em geração, poderão também ter sido criadas por causa da experiência de cada um, porque na altura a medicina poderia não estar tão avançada, não é de facto estarmos aqui a apontar o dedo, mas sim a esclarecermos de forma mais científica possível qual é que é a verdade para alguns momentos e situações. O importante em relação à saúde é manter-nos saudáveis com a alimentação, também evitar comportamentos de risco e, acima de tudo, sabermos como agir em situações de emergência. Não esquecer que devemos sempre procurar um profissional da saúde, procurar também todos os apoios que estão disponíveis para um momento em que não saibamos o que fazer, nada melhor do que contactar os profissionais. Obrigado aos dois mais uma vez.
0: Muito obrigado.
1: Eles passaram de ser melhores ouvintes do mundo para virem até aos microfones da Rádio Nova Era. Foi uma manhã bastante produtiva. Já sabem, levem a Nova Era também convosco para todo lado em 100.1, 101.3 e em radionovaera.pt. Continua sempre bem ligado. Boa quinta-feira para ouvir Alex Warren com Fever Dream, a versão de Chris Argy.

0: Alexander Stan com música nova, No Sleep. 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Agora, as novidades do Planeta Música com Miguel Rodrigues e a seguir, mais música sem parar nas manhãs da Nova Era.
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2: As irmãs norte-americanas Cruella estão de regresso às edições. A dupla feminina de Chicago apresenta o novo single Something Sacred. Tem lançamento pela editora Mixed Kids Records.

Nasceu espontaneamente de um live stream no Twitch que reuniu o DJ e produtor britânico Fred Again, também Trevi e Else. Dessa collab nasceu a faixa Did It Again.

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Loki Khalid com Dive Into Me nas manhãs da Nova Era. Bom dia, boa quinta-feira. Para hoje vais poder contar com períodos de céu nublado. Amanhã com mais nuvens e até nevoeiro em alguns locais, mais junto à faixa costeira. Quanto às máximas, Aveiro vai chegar aos 21 graus, Porto aos 22, Viana do Castelo com 23 e Paredes com 29 graus. O verão está quase a chegar. Será no próximo fim de semana que vamos também celebrar a chegada do verão. E eu acho que esta poderá ser muito bem a música do verão de 2026. E o Galcão Jamaican Bam Bam, aumenta o volume e aproveita. Se tens a mesma opinião do que eu, deixa o teu áudio no WhatsApp.

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0: uma viagem no tempo com Rachel Starr, um grande flashback a tocar na Rádio Nova Era. E a seguir, não percas o flashback número 1, que agora tens em dose dupla na Rádio Nova Era, com a Silvia Braga, a partir das 11 da manhã, para que tu, o teu final também deste primeiro turno possa ser a recordar as músicas que ouvias no Walkman, no MP3, na aparelhagem lá em casa, e que te ajudavam muitas vezes a estudar ou até a limpar a casa. Por isso, não percas, a partir das 11 da manhã, o flashback com a Silvia Braga, aqui na Rádio Nova Era. A seguir, mais música a separar com Soraya Ramos e Minha Terra, a versão de Pedro Casanova. É ótimo saber que estás desse lado a acordar com a Rádio Número 1 do Norte. 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

0: O Fanbar com Be Mine nas manhãs da Nova Era é a reta final do programa de hoje, que foi um programa bastante científico. Tivemos também por cá os enfermeiros Horácio e Inês a falar sobre os mitos da saúde, também os ouvintes a interagirem. E agora chegou a vez de te preparar para o flashback que vai acontecer a partir das 11 da manhã com Silvia Braga. Bom dia, Silvia.
1: Bom dia, não sei se hoje vou falar muito porque estou a recuperar.
0: Queres que eu fique cá no estúdio?
1: Epá,
0: parece-te uma boa ideia fazermos
1: não sei,
0: um
1: mas
0: back-to-back.
1: Mas aqui ontem custou-me um bocado, portanto, pois depois é. Desta festa
0: não,
1: toda.
0: Não queria ir, não queria ir.
1: Eu ter sido a pessoa mais entusiasta.
0: Mas calma, nada está perdido.
1: Está bem.
0: Não está nada.
1: Tá bem.
0: Faz parte em adaptação.
1: É.
0: E para quem não está a perceber, Silvia Braga estava muito efusiva com o Mundial, com a estreia também de Portugal. Empatamos contra a República Democrática
1: do Congo.
0: Então
1: já pôr tudo à venda na Vintage.
0: Não, não faças isso, não podes desistir. O futebol não é assim, malta.
1: Cascou à venda, chapéu,
0: no próximo jogo ganhamos e já são os melhores e vai correr tudo bem. Não podemos desistir logo à primeira. Eu não vou deixar que atires a toalha ao chão, Silvia, porque se fizeres isso, provavelmente serei eu a apanhar.
1: Após o empate, deixei de ver.
0: Ai, deixaste de ver.
1: Deixei.
0: Ah, tu não és adepta de futebol,
1: não,
0: desculpa
1: não,
0: lá.
1: Desculpa, agora eu vou até ter que pensei dizer. Que eu estava a dar azar. Vou já desligar isto,
0: nem
1: eu não posso ser mais, não consigo.
0: É de início ao
1: nem
0: fim.
1: Me vai dar aqui um treco e cair daqui para o lado.
0: Não pode ser só da seleção quando ganha.
1: Sou só da seleção quando... Ricardo Lomar, eu sou portuguesa. A nossa seleção não ganha quase nada.
0: Calma, então, temos, olha, ganhamos o Campeonato da Europa, ganhamos a Liga das Nações também.
1: Ah, foi, isso já nem me lembrava.
0: Ah, ok, Silvia Braga só tem cidadania portuguesa há 3 meses.
1: Essa Liga das Nações é uma coisa... O que é isso?
0: Não importa.
1: Eu sou uma pessoa antiga.
0: Não importa.
1: Para mim é o Campeonato do Mundo e o Europeu, que não venham cá com
0: mas
1: taças
0: olha, Braga,
1: inventadas.
0: Conta com o meu apoio. Eu não te vou deixar desistir. Porque Portugal vai ser campeão do mundo.
1: Eu hoje estou em convalescença. Não estou preparada. Estou a recuperar. Estou aqui um bocado em coma também.
0: Não quero que tenhas esse feeling. Até porque vais ser como o Justin Timberlake e Can't Stop the Feeling para a viagem no tempo que vais ter a seguir na Rádio Nova Era. Beijos e abraços. Volto amanhã às 7.

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5: E é isso, a partir de agora estamos juntos durante as próximas 4 horas aqui no sítio de costume, nesta que é a véspera de fim de semana, como eu gosto de chamar, as quintas-feiras. E claro, começamos com a primeira edição do dia do flashback. Desta feita recuei até às primeiras seasons dos Morangos com Açúcar. Quem é que não se lembra? Impossível. Para lembrar, a música do Bob Sinclair, não é World Hold On in Love Generation, é mesmo Sound of Freedom. Eu tenho a certeza que te vai desbloquear aí grandes memórias. É a primeira desta hora e toca assim, volume no máximo, começa agora o flashback. Now get it!

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Estávamos em 2001 e esta música era uma das músicas do ano. Denote com Shed My Skin aqui no Flashback da Nova Era, quando são exatamente 11h30. Então uma ótima quinta-feira.

0: Deixa-te ficar hoje a recuperarmos todos do desaire. Quero dizer, não foi desaire porque na prática foi um empate, não é? Mas pronto, estávamos todos com expectativas muito altas. Se calhar até não é má ideia estarmos agora com elas assim um bocadinho mais em baixo para o próximo jogo. Vamos agora de copo em copo com Miguel Rodrigues e logo depois mais meia hora de música sem parar em modo flashback. É já a seguir.
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0: da primeira metade dos anos 90, e o Sandor aqui com a Nana Cherry em 7 Seconds. E por falar em segundos, faltam agora 9 minutos e alguns segundos para o meio-dia, para arrancarmos oficialmente esta tarde de quinta-feira. É bom que estejas aí desse lado e a aproveitar este dia, esta reta final de semana, com a melhor música sem parar. A primeira edição do dia do Flashback está aí a dar as últimas, mas logo mais, não te esqueças que às 7 chega de novo a segunda parte com a Daniela Oliveira.
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3: E pronto, entramos em mais uma hora aqui na Nova Era Música Sem Parar e hoje um abraço aos pais que ficaram com, tal como eu, com os filhos ou em casa ou no trabalho, porque eu não estou sozinha aqui no estúdio, diz olá João. Pronto, está tímida agora, mas o que é certo é que hoje é a greve nacional na educação e portanto sei que não estou sozinha e que há muita gente que, olha, ou que teve que pedir para trabalhar em casa ou que teve de tirar um dia extra de férias para poder ficar com os pequenos em casa, já que os professores estão aí de greve, portanto é assim, a greve é um direito, portanto tudo certo. João, diz lá o que estás a fazer aqui aos ouvintes da rádio, diz lá. Não, portanto agora não. Estava muito falador em off, em on não está. Mas tudo certo. Continuamos aqui juntos e eu também muito bem acompanhada em um estúdio, não só pelo meu filho e espero também aí desse lado pelos melhores ouvintes do mundo. Agora com o UAU a abrir esta hora, chama-se Never Alone e é assim que estamos. Nunca sozinhos. É sempre com a melhor música, sem parar.

0: E esta é a música nova do Caigo, a fazer lembrar também o Avicii, aqui um tributo ao DJ produtor sueco que vai ficar para sempre eterno e nos nossos corações, e com um grande legado também para podermos ouvir.
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0: E agora Benson Boone chega à nova era com este Beautiful Things, nesta remix assinada por Caribou. Deixa-te ficar, boa quinta!

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0: 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Para já, Miguel Rodrigues, agora com o Planeta Música.
1: 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A dupla nova-iorquina Memba lançou o seu álbum de estreia no final do ano passado, intitulado Above Ground. Agora tem uma collab com a DJ e produtora australiana Alison Wonderland. O novo single chama-se Keep Seeing Things.

outra collab reúne a DJ e produtora sul-africana Desiree e o sudanês Emmanuel Jal. Estão juntos no novo single intitulado Macho.

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5: E começa agora meia hora de música sem parar com esta Adil Khan, Leolé.

0: The Fiscal Deep da Kyoin da Cosa, que ia acabar de tocar na Nova Era. Música sem parar, grande flashback este, para ouvir também logo mais a segunda dose do dia com o Daniel Oliveira a partir das 7. E já está aqui o... Olha, queres falar então? Para quem não ouviu há pouco, hoje é dia de greve na educação e, portanto, eu estou aqui com um assistente no estúdio da Nova Era, que se chama João, também meu filho. Olá, João.
1: Olá!
0: Pronto, ele ainda não está apto para vir aqui ao microfone porque não...
1: Sim!
0: Olha, filho, isso é gritar. Portanto, para todos os pais que estão assim como eu, hoje é um dia em que vamos aqui torcer por um bocadinho mais de paciência. Já a seguir, mais música sem parar, deixa de ficar ainda comigo. E com o João, até às 3.
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2: E ainda aqui a recuperar depois do dia de ontem, mas vá, vamos acreditar que o futuro trará coisas melhores para a nossa seleção. Entretanto, por cá também a trazer mais uma hora só com coisas, neste caso, músicas boas. A Kelani, já sabem que é uma das minhas favoritas que anda aqui a tocar. Chama-se Folded e é claro, só podes ouvir aqui na Nova Era. Música sem parar assim, música com muita onda.

Neil Kitchens com o Solantens a tocar na Nova Era. Música sem parar e as notícias dão conta que poderá vir aí uma onda de calor já a partir deste fim de semana. Eu estou sempre muito reticente com isto porque as previsões andam sempre a mudar, mudam tipo no próprio dia, dizemos uma coisa, mas afinal acontece outra. Portanto, olha, eu não sei se vem uma onda de calor ou não, pelo menos que se mantenha um bom tempo e se não for calor exagerado, tudo certo. No litoral, apesar do calor, há sempre assim uma neblina, há sempre mais frio, portanto acho que pelo menos no litoral não vai ser problema. Já para a Malta de Paredes, se calhar vão ter que dar um mergulho à Piscina Verde, que está assim incrível e já reabriu para mais uma temporada de verão. Para já, na Nova Era, Robin Schulz com Better Times.

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0: Bem-vindo, Lanai, aqui com Love Me Not, a tocar na nova era música sem parar. Eu não peço amor, mas algum carinho, e que fiques aí desse lado ligado na nova era música sem parar. Até porque eu retribuo sempre, portanto isto aqui é, tem duas vias, não é? Para cá e para lá. Então olha, deixa-te ficar sempre com a melhor música sem parar. Também podes enviar para cá, olha, assim o teu beat, a tua posta de pescada, ou então uma mensagem fofinha para o nosso WhatsApp 924-485-922, ok? Linha direta aqui para o estúdio da Nova Era. Vamos agora ao de Cop em Cop com Miguel Rodrigues. Bora saber as sugestões que ele traz.
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0: este é claro o The Weeknd com Blinding Lights a tocar na Nova Era Música Sem Parar. E entretanto amanhã, nas manhãs da Nova Era, o Ricardo Lamar está de regresso às 7 da matina, pois pobre coitado, e vai perguntar-te qual é que foi assim aquele objeto que perdeste e nunca mais recuperaste do trauma. Eu devo dizer que fiquei muito traumatizada quando perdi. Eu não sou pessoa de perder coisas, mas quando perdi o meu primeiro guarda-chuva, fiquei muito traumatizada, porque tipo, como é que me aconteceu isto? Qual foi aqui o erro na Matrix que deu para eu perder uma coisa? Mas agora, a esta idade não perdoa, malta. Agora com esta idade, não é? Já nos 40, ando sempre a perder óculos de sol. Sempre. Eu acho que pelas minhas contas no último ano perdi para aí 5. A vantagem é que, vá, não são muito caros. 2 eram mais ou menos daquela marca que existe em centros comerciais, começa por H, acaba em S, e que normalmente temos promoções 2 em 1. Pronto, mas mesmo assim também não são baratos. Mas agora, só compro óculos mesmo baratos daquela aplicação que temos todos no telemóvel, que começa por S e acaba em N, que alguns dizem IN, outros dizem EIN. Acho que já deu para perceber. Mas pronto, é isso que o Ricardo Lamar amanhã vai-te perguntar aqui nas manhãs da Nova Era, assim qual foi o objeto que tu perdeste e que ainda não ultrapassaste o trauma. Entretanto, já a seguir chega Disco Lines com No Broke Boys.
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0: E agora passam 2 minutos das duas. Vamos às notícias com Miguel Rodrigues. Olá, Miguel.
1: Olá, Silvia. E numa altura em que o verão está aí mesmo a chegar, claro que olhamos para as praias e para as bandeiras azuis. É isso mesmo que acontece hoje no Porto, com a cerimónia oficial do hastear da bandeira azul, que vai decorrer às 5 da tarde na Praia do Homem de Leme, iniciativa que vai ser presidida por Pedro Duarte, o presidente da Câmara do Porto. Então, esta cerimónia vai acontecer mais logo. A zona balnear do Porto tem uma nova identidade, Porto do Mar, e volta a hastear 9 bandeiras azuis. A este reconhecimento junta-se outro indicador, que é 8 praias vão ostentar também a distinção qualidade de ouro. Portanto, podemos dizer que o verão chega hoje ao Porto com as bandeiras azuis e qualidade de ouro, esta cerimónia que acontece no final da tarde na Praia do Homem do Leme. Ainda pelo Porto, hoje há uma estreia pelo teatro, no Teatro Nacional de São João, no Porto. O teatro leva à cena O Beijo no Asfalto, de Nelson Rodrigues. É a segunda produção própria de 2026. Esta peça que está em cena até ao próximo dia 5 de julho no Teatro Nacional de São João. Do Porto para Gaia, anunciou a Câmara de Gaia que, no âmbito do programa Proximamente, a Câmara de Gaia está a disponibilizar consultas de psicologia de proximidade nas juntas de freguesia. É uma iniciativa dedicada à promoção do cuidado e da atenção à saúde mental da comunidade. Podem beneficiar deste acompanhamento as pessoas com mais de 18 anos, residentes no concelho de Gaia. O acesso faz-se através de agendamento, devendo os interessados dirigir-se ao gabinete de ação social da respectiva junta de freguesia. Pela atualidade internacional, destaque para aquele que foi o maior ataque com drones à região de Moscovo por parte da Ucrânia. O maior ataque com drones em 2 anos a Moscovo, que fechou aeroportos, atingiu uma refinaria e provocou incêndios em vários pontos. A Ucrânia, então, a lançar aqui este maior ataque contra Moscovo em 2 anos. E é claro que continuamos a acompanhar o Mundial de Futebol. Depois da estreia morna de Portugal ontem, frente à República Democrática do Congo, hoje mais jogos. Temos, desde logo, o jogo do Grupo A, Chequia-África do Sul, às 5 da tarde. Depois, 2 jogos do Grupo B, Suíça-Bósnia-Herzegovina e também o Canadá-Catar. O Suíça-Bósnia-Herzegovina começa às 8 e o Canadá-Catar começa às 11 horas, sendo que hoje começa a segunda jornada desta fase de grupos do Mundial de Futebol. E porque é quinta-feira, temos estreias nas salas de cinema, com uma das estreias mais aguardadas para quem gosta de cinema de animação, que é o Toy Story 5. O quinto filme desta saga estreia hoje e traz uma novidade, que é a música de Taylor Swift na banda sonora. Para todos
0: pois
1: os Swifties,
0: como
1: o caso da Silvia Braga,
0: pois é.
1: Está entusiasmadíssima.
0: Não, mas não tenho nada contra ela. Mas tudo certo. mas ontem fiquei, sabes que eu estou em convalescência, estou a recuperar.
1: O que é interessante em relação ao filme de ontem,
0: foi um filme.
1: Mas em relação, estava a falar do Toy Story 5, em relação ao jogo de ontem, é que começámos com uma expectativa alta, não é? Porque aquele gol muito cedo
0: foi.
1: E nós pensamos, aí vem aí uma goleada.
0: Foi.
1: E depois, à medida que o tempo ia avançando, íamos começando a encolher.
0: Houston, we have a problem.
1: Houston, exatamente.
0: Houston, we have a problem.
1: We have a problem.
0: Portugal, nós temos um problema. Bem, gostaríamos de ser antes os Texas Rangers.
1: É verdade.
0: Mas não conseguimos.
1: Muito, muito bom. Trocadilho esse, Silvia. Muito
0: sabes,
1: bem. Assim de improviso.
0: Sabes que é uma pessoa atenta, mas não é reconhecida. Obrigada, Miguel.
1: Bem, mas o próximo jogo vai correr bem. Temos que agora concentrar energias no próximo.
0: Nada.
1: Que vai ser na terça-feira, salvo erro, não é? Portanto, véspera de São João. O espírito do São João vai estar muito presente no próximo jogo.
0: Com Uzbequistão. Portanto, vamos embora. Beijinhos, Miguel. Obrigada.
1: Beijinhos.
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0: E começamos esta hora com uma música que eu digo, aliás, é a música do verão 2026. Já estou aqui, estou a fazer as minhas apostas para a música do verão e eu acho que vai ter o carimbo do Yogel. É um bocadinho incontornável que ele está em todas as músicas bem-sucedidas, assim, dance. E cá está mais uma, Moving to the Sun, é assim que se chama.

na verdade, também não tens nenhum alibi para não estares aí ligado na Nova Era Música Sem Parar, até porque eu já o disse e reafirmo que quem está ligado na Nova Era não pode nunca, jamais, em tempo algum, estar infeliz. Por isso, a música da Nova Era é literalmente antidepré. Deixa-te ficar ligado para teres um dia um bocadinho mais animado e sorridente, ok? Já a seguir com a música nova do Lost Frequencies? Chama-se Leave It All e é claro que só podia tocar primeiro aqui na nossa rádio. Ainda até às 3, estamos juntos. Boa quinta.

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0: O melhor da produção da Dance Music Nacional também está aqui, claro, na nova era Músicas Sem Parar. Foi o Cura com a Bia Cabós. Ele que vai estar, assim, a data mais próxima que tem aqui pelo Norte, vá, é dia 27 ainda deste mês, junho, em São Pedro do Sul. Entretanto, em breve lançará mais datas, portanto é só ficares atentos também aí às redes sociais do Cura para ouvires esta música ao vivo e a cores. Entretanto, já aí vem Miguel Rodrigues com o Planeta Música, logo depois, mais meia hora sem parar, aqui na nossa rádio, nesta véspera de fim de semana, em que parece que há previsão de vir aí a onda de calor.
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2: As irmãs norte-americanas Cruella estão de regresso às edições. A dupla feminina de Chicago apresenta o novo single Something Sacred. Tem lançamento pela editora Mixed Kids Records.

Nasceu espontaneamente de um live stream no Twitch que reuniu o DJ e produtor britânico Fred Again, também Trevi e Else. Dessa collab nasceu a faixa Did It Again.

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0: Jerry James aqui com Do You Remember, na nova era, música sem parar. E eu sei que tu lembras, claro, dele, porque já cá está há sempre e preparado para ficar contigo todos os dias, de segunda a sexta-feira, a partir das 3 da tarde. Daniel Oliveira.
1: Acho bem.
0: Achas bem?
1: Alguém que me ajude. Tu, às vezes, para me lembrar de coisas.
0: É preciso
1: que... Alguém se lembre.
0: Notas. Notas no telemóvel, não? Alarmes.
1: Também.
0: Andas nessa fase? É. Eu ainda sou um bocadinho antiga e meto uma cruzinha na mão. Há muitas vezes eu ando
1: isso
0: uma
1: nunca
0: cruzinha.
1: Fiz, por acaso.
0: Nunca fizeste isso? Eu montes de vezes ponho uma cruzinha aqui na minha mão e o que é que acontece? Depois, às vezes, o que é que era isto?
1: Pois, eu acho isso mais complicado. Mas as notas dão jeito. Ou o calendário
0: o
1: também.
0: O calendário.
1: Tirar para lá uma
0: até
1: nota qualquer.
0: O alarme e aquilo depois sai uma notificação.
1: Olha,
0: pronto.
1: Tenho aqui contagem da água hoje.
0: Tu és uma pessoa séria, dás a contagem da água. Quem é que faz isso? Eu não faço.
1: É para depois não se queixarem que eu contei alto.
0: Pois
1: assim
0: é.
1: Vai sempre certinho.
0: A mim aconteceu-me, não dou nunca. E depois foram lá contar e pumba, 60 e tal euros, quase 70. Mas também estava
1: Encheste
0: com uma fuga.
1: Piscina.
0: Estava com uma fuga, não? Estava com uma fuga. Que piscina, Daniel Oliveira.
1: Ah
0: pá, querias tu.
1: Não, isso é o Lomar.
0: Não, isso é o Ricardo Lomar. Não, eu tinha uma fuga na casa de banho, estava sempre a pingar, mas já está resolvida. Mas olha, um mês e meio, pumba, já foste. Aquilo triplicou o valor da água. Portanto, se tiverem uma fuga, malta, resolvam, porque senão depois queixam-se quando vier a fatura. Bem, olha, amanhã eu estou de regresso a partir das 11 da matina. Já a seguir ficas com o Daniel Oliveira e ficas muitíssimo bem, até porque tens aí vouchers KFC para dar, né,
1: Biel? Depois das 6.
0: Portanto, tudo aí atento para poder faturar. Beijinhos, até amanhã às 11.
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4: Já sabes que a melhor música também está aqui na Nova Era 100.1, 101.3. Agora comigo até às 8. Alok e Khalid a abrirem esta hora. Dive into me.
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4: Uma tarde em cheio que vai ter giveaway, KPFC e tudo na segunda hora da Happy Hour, depois das 6 da tarde.

Don't Wanna Go Home, é a música dos italianos Medusa, a tocar aqui na Nova Era. Nas primeiras desta hora também, o novo single do Uau chama-se Never Alone, para ouvirmos agora.

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0: Bebe Rexha, e com quem? Claro, com o mago David Guetta, o autor de muitos sucessos da atualidade na música eletrónica mais mainstream. Chama-se Sad Girls, a tocar por cá na Nova Era, a rádio que te dá a melhor música sem parar, e também grandes sugestões para as noites quentes que se avizinham. É o de Copo em Copo.
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2: De Copo em Copo, nesta quarta, pelo Era Uma Vez no Porto, Raw, Pedro Taboada invites a Amulador. Já antecipando a noite de amanhã, quinta, no Passos Manuel, Becas convida. Também da noite de amanhã, pelo Plano B, Serginho, All Night Set, também Underground Showcase e I Am Pete. Na próxima sexta, pelo Café Lusitano, continua o Porto Drag Fest, vai na sua 22ª edição. Mais uma nessa noite de sexta, Porto Mega Experience, no Baixa Bar, e também Lust Porto, o Switch Club, Deep Dish e Alex Vinant, também na sexta. 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

0: Never Be Lonely, Jax Jones, com a alemã Zoe Wiss, a tocar por cá nos últimos minutos da nova era, nesta tarde de quinta-feira, na Happy Hour. Não esqueças que vou ter giveaway KPFC depois das 6 da tarde, com 2 vouchers de 20€ para oferecer, para poder usar nos teus menus favoritos. KPFC, só depois das 6 na Happy Hour da Nova Era vais poder participar neste passatempo como habitualmente através do nosso WhatsApp. Já a seguir, London Beats, I've Been Thinking About You.
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3: É a música nova do Caigo que abre esta hora na nova era. Heaven on Your Mind.

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0: Jonas Blue com a original de Salificata Madden, agora com esta nova versão, depois daquela com o maior sucesso talvez de Martin Solveig. Fica ligado para a Happy Hour da Nova Era de hoje, começa às 5 da tarde e depois das 6 vamos ter hoje giveaway KPFC com vouchers de 20€ para oferecer. Para já, o Miguel Rodrigues está aqui com novidades do Planeta Música, também podes ouvir no podcast do nosso site.
1: 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A dupla nova-iorquina Memba lançou o seu álbum de estreia no final do ano passado, intitulado Above Ground. Agora tem uma collab com a DJ e produtora australiana Alison Wonderland. O novo single chama-se Keep Seeing Things.

outra collab reúne a DJ e produtora sul-africana Desiree e o sudanês Emmanuel Jal. Estão juntos no novo single intitulado Macho.

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0: Estes ficam para sempre nos nossos ouvidos. Esta é dos norte-americanos The Chainsmokers, A Closer, recuperada nesta tarde de quinta-feira, já muito perto das 5 da tarde e do início da tua happy hour de hoje, que vai ter, por ser quinta-feira, giveaway KPFC na segunda hora.
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0: Esta tarde de quinta-feira até às 7, com muita música e também as histórias que vão ser aqui trazidas pelo Miguel Rodrigues. Vamos ter também a informação do trânsito nesta hora, só quem é do Norte é que sabe. E claro, depois das 6, giveaway KPFC com vouchers de 20 euros para oferecer. Para já, vamos à música.
1: 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Miguel Rodrigues e Daniel Oliveira na Happy Hour. 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

0: Imagine não é só para quem tem 17 anos, mas é para mais pequenos e até maiores. A próxima proposta é esta quinta-feira, dia de estreias nas salas de cinema nacionais, e esta é uma das sagas de animação mais bem-sucedidas de sempre, Toy Story. Imagina que hoje chegou aos cinemas o quinto filme desta saga, Toy Story 5, mais uma vez com a voz de Tom Hanks. Também nas vozes deste quinto filme temos Tim Allen, Joan Cusack, ainda Conan O'Brien, o humorista Conan O'Brien também empresta a sua voz a este Toy Story 5, e muitos outros nomes que integram o elenco aqui deste Toy Story 5, que também chama a atenção pela banda sonora, porque conta com um tema de Taylor Swift, I Knew You. É o tema de Taylor Swift que faz parte da banda sonora deste filme. A cantora norte-americana, que já se confessou também fã desta saga Toy Story, e disse também que depois de ter visualizado o Toy Story 5 sentiu-se inspirada para escrever este tema que faz parte da banda sonora de Toy Story 5. Chegou hoje aos cinemas portugueses.
1: To Karen Beverly to be your beloved bride.
2: Yeah! I now pronounce you husband and knife. Oh, poison the maid of honor!
3: Bonnie, there's a package for you.
4: Oh, thank you, thank you!
5: Hi there, I'm Lilypad. Let's play!
2: Oh, extinction, not again!
0: É assim que começa o trailer de Toy Story 5. A pequena Bonnie tem agora 8 anos e recebe como presente um sofisticado tablet Lilypad, que chega com ideias pouco convencionais sobre o que é divertido. Woody, Buzz Lightyear, Jesse e o resto do grupo questionam-se sobre o seu futuro numa era em que as brincadeiras estão a ser substituídas por horas diante de ecrãs. Um tema bem atual, este do Toy Story 5. O futuro dos brinquedos está em perigo.
6: Este é um filme para levar os mais pequenos ao cinema
7: e os maiores também. Estreia hoje em Portugal e, claro, também há sempre a versão dobrada em português. Happy Hour da Nova Era agora com flashback de Jamie Lewis e DJ Pipi. So sexy. Não percas o flashback 2 a partir das 7 da tarde comigo também por cá.

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0: A dupla britânica Haven com I Run nesta Happy Hour da Nova Era. Falamos de música nova e ainda hoje é quinta-feira.
1: Parece que Jennifer Lopez está outra vez a apostar na música de dança eletrónica. Jennifer Lopez, que teve ainda recentemente uma colaboração com David Guetta. Aliás, no passado fim de semana, a cantora norte-americana subiu mesmo ao palco do espetáculo de David Guetta no Stade de France, em Paris, numa das três noites em que David Guetta teve lotação esgotada neste estádio, com uma lotação para cerca de 80 mil pessoas em cada uma das três noites. Foi um grande feito de David Guetta. Contou com vários convidados. Uma dessas convidadas foi mesmo Jennifer Lopez, que agora anunciou mais uma colaboração com um DJ. Trata-se de Alok. Jennifer Lopez anunciou essa colaboração com o DJ e produtor brasileiro Alok numa faixa intitulada Everything's Fine. E para já foi partilhado um minuto deste novo tema.

0: Fest e a Alok, que tem data de lançamento agendada para 26 de junho.
1: Ficamos à espera mais uma semana. É The Hour da Nova Era com novidades na música. Já a seguir, a dupla escocesa LF System com Afraid to Feel. Já sabes que nesta hora ainda há muito para ouvir. O de copo em copo, o Soquinha do Norte é que sabe, também as informações de trânsito.
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0: I Wonder If You Know, o novo projeto da Alok, Something Else, a tocar nesta Happy Hour da Nova Era. E agora vamos saber como está o trânsito, Miguel Rodrigues.
1: É, e o trânsito aí está complicado nos pontos habituais a esta hora, na VCI no sentido Freixo a Rábida, com dificuldades logo após Bonjoia até à saída para a 3. Volta a complicar pouco depois da Via Norte até à Ponte da Rábida para Gaia. No sentido contrário, a Rábida Freixo entre a Ponte da Rábida e o Nó das Antas. Em Gaia, com um trânsito mais complicado na A1, entre o Nó de Coimbrões e a Ponte da Rábida, também na Avenida AEP, ainda A28 nos dois sentidos, entre a A4 e a VCI. Temos A3 no sentido Maia Porto, desde o Nó da A4 até à VCI. Nesse sentido também, a Via Norte com maiores dificuldades a esta hora.
0: Já sabes que na próxima hora atualizamos estas informações de trânsito. Antes das 6, atenção, vai estar aí mais uma vez o Só Quem é do Norte é que Sabe.
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Nova Era, nesta tarde de quinta-feira, nos minutos finais da primeira hora, a visita habitual do Ricardo Lomar para abrir o Dicionário do Norte e nos revelar mais uma expressão, a palavra nortenha. Vamos lá saber o que vem aí hoje, diretamente das manhãs da Nova Era. Só quem é do Norte é que sabe.

0: Todas as manhãs da Nova Era venho comprovar se és um verdadeiro nortenho ou nortenha. Em destaque está uma palavra que no Norte significa comer, encher a barriga. O momento em que estás com fome e queres muito comer. Estas foram as principais dicas que revelei para que os melhores ouvintes do mundo pudessem participar e deixar os bitaites no WhatsApp da Rádio Nova Era, que está ao rubro. Quero já agradecer a todos que participaram, porque querem mesmo mostrar que dominam o Dicionário do Norte.
1: Bom dia, Nova Era. Eu sou o mini ouvinte Rafael Mourão, de Rio Tinto. E a palavra de hoje, só quem é de Norte sabe, é morfar. Um abraço.
0: Um abraço também para ti, Rafael, este mini melhor ouvinte do mundo a caminho da escola e a decidir participar no Só Quem é do Norte é que Sabe, que é aqui um momento das manhãs da Nova Era que reúne famílias, mas que às vezes também causa, assim, alguma discussão saudável sobre qual é que poderá ser a expressão do dia. Vamos a mais bitaites.
2: Bom dia, Ricardo. Bom dia, Nova Era.
0: Bom dia.
2: Será que a expressão de hoje é morfar?
0: Será?
2: Que eu vou fazer a seguir, que ainda não tomei pequeno almoço. Beijinhos.
0: Um bom dia para ti também, sempre ligada à Rádio Nova Era, a Vânia, a deixar aqui também um palpite inspirada no momento da manhã que ainda vai ter a seguir, que é tomar o pequeno almoço. Vamos a mais mensagens.
3: Oh, Ricardo, eu hoje ainda não comi nada. O que vale é que eu trouxe uns morfos para morfar quando chegar ao trabalho.
0: Olha, boa sorte e bom apetite também para ti, para poderes tomar o pequeno almoço nesta manhã de quinta-feira. Há mais mensagens para ouvirmos.
4: Bom dia, Ricardo Lomar e melhores ouvintes.
0: Bom dia.
4: Só quem é do Norte é que sabe o que é
5: morfar.
4: Morfar, vamos aí morfar. Beijinhos.
0: A família da Marisa a participar no Só Quem é do Norte é que Sabe, e de facto não há quem enganar, porque só quem é do Norte é que sabe o que é morfar.
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0: Informação na Nova Era com Miguel Rodrigues. Então, histórias deste dia, o dia em que parece que o verão chegou ao Porto com a cerimónia oficial do hastear da bandeira azul a decorrer neste final de tarde na Praia do Homem do Leme, iniciativa presidida por Pedro Duarte, presidente da Câmara Municipal do Porto. A zona balnear do Porto tem a nova identidade Porto do Mar, volta a hastear 9 bandeiras azuis e este reconhecimento junta-se outro indicador. 8 praias vão ostentar também a distinção qualidade de ouro. Esta cerimónia a marcar este final de tarde, a cerimónia do hastear da bandeira azul no Porto, o Porto com bandeiras azuis e qualidade de ouro. Nesta quinta-feira em que há uma estreia de teatro no Porto, no Teatro Nacional de São João, a peça O Beijo no Asfalto, de Nelson Rodrigues, é a segunda produção própria de 2026, está em cena até ao próximo dia 5 de julho no Teatro Nacional de São João, no Porto. Continua o Mundial de Futebol, está no intervalo o Chequia-África do Sul, jogo do Grupo A, para já com a Chequia a adiantar-se no marcador, vence por 1-0, Chequia 1, África do Sul 0. Outros jogos de hoje, vamos ter daqui a cerca de 2 horas o arranque do Suíça-Bósnia-Herzegovina, jogo do Grupo B, também do Grupo B, Canadá-Catar, começa às 11 da noite. Por aqui, na Nova Era, continua a Happy Hour.
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0: Amo com os Major Lazer, DJ Snake, Lean On, Happy Hour da Nova Era, quinta-feira, estreias de cinema.
1: É verdade, embora esta estreia não vá, não tenha acontecido hoje, mas vai acontecer no próximo dia 30 de julho, mas já temos aí um novo trailer. Trata-se do novo filme Homem-Aranha, Um Novo Dia, este filme da Sony Marvel com Tom Holland e Zendaya, que vai ser com certeza um dos grandes blockbusters deste próximo verão. É curioso porque soubemos esta semana que o Tom Holland e a Zendaya já são marido e mulher. É verdade, no passado mês de março fotografias de um suposto casamento de Zendaya e Tom Holland correram o mundo, mas não havia ainda uma confirmação de que eles tinham casado, mas agora sim, agora foi confirmado mesmo esta semana por Tom Holland numa entrevista que foi publicada na passada terça-feira na edição britânica da revista Esquire. Tom Holland confirmou que os dois casaram mesmo, portanto Tom Holland e Zendaya já são marido e mulher. Ora, eles são dois dos protagonistas deste filme Homem-Aranha, Um Novo Dia, que tem um novo trailer que estreou esta semana.
2: What is happening to me?
3: Did you miss me, Spidey?
2: I'm losing my mind. I am totally out of control. I gotta fix whatever this is right now.
4: Final semester, MIT.
5: Dad, who do you think is actually watching these?
4: Maybe someone.
5: Okay, well, bye, someone.
1: Homem-Aranha sem... aliás, Homem-Aranha, Um Novo Dia, assim é que é este novo filme da saga Homem-Aranha, que vai estrear no próximo dia 30 de julho. Tem agora um novo trailer com Tom Holland de regresso como Homem-Aranha. É a sequela do filme Homem-Aranha Sem Volta a Casa, de 2021. Este filme conta então também com Zendaya e com Mark Ruffalo. Portanto, estamos em contagem crescente para o final de julho e para a chegada deste novo filme da saga Homem-Aranha.
0: Sempre atentos também às novidades no cinema aqui na Happy Hour da Nova Era. 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
0: 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Nico Envins para ouvir esta Am I Wrong?

Missing You do Topic com o Shinza e o A7S nesta Happy Hour da Nova Era. Então, nesta Happy Hour, falamos agora de Katy Perry. Katy Perry, que, como se sabe, está a viver uma relação com Justin Trudeau, ex-primeiro-ministro do Canadá, e está feliz. Ela, esta semana, participou no podcast Unfamous, de Justin Tranter. A cantora norte-americana falou pela primeira vez sobre a sua relação com Justin Trudeau, este ex-primeiro-ministro do Canadá, e contou como esta relação a ajudou a virar a página, a mudar de capítulo da sua vida depois de um período algo conturbado. Katy Perry falou dessa sua relação com Justin Trudeau e também de música nova, o novo single que vai ser lançado no final deste mês e que se chama Watch It Burn. 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

0: sai no final deste mês este novo single de Katy Perry intitulado Watch It Burn.
1: Para já apenas com este sample disponível, Happy Hour da Nova Era até às 7. 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

0: 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Vamos agora atualizar a informação de trânsito com o Miguel Rodrigues.
1: É para já com dificuldades na travessia da Ponte do Freixo, no sentido Porto Gaia. Temos trânsito intenso na VCI no acesso à Ponte do Freixo e depois a travessia da Ponte do Freixo para Gaia, e a fila continua na A44 em direção ao nó de Coimbrões. Temos dificuldades então na A44 neste sentido Freixo, nó de Coimbrões. Também na ligação de Gaia para a Ponte da Rábida pela A1, no troço da A1 entre o nó de Coimbrões e a Ponte da Rábida, com alguma dificuldade. De regresso à VCI no sentido a Rábida-Freixo, também trânsito mais intenso entre a Ponte da Rábida e o Nó das Antas, e no sentido contrário, Freixo a Rábida, entre a Ponte do Freixo e a Seda para a 3, e volta a complicar a partir da Via Norte e até à Ponte da Rábida, em direção a Gaia. Temos os dois sentidos da Avenida AEP, A28, sentido Matosinhos Porto, a partir da Ponte de Leça, também A3 e Via Norte, desde a A4 até à VCI.
0: O trânsito na Happy Hour da Nova Era, que agora tem aí música do Alok com o Khalid, Dive Into Me.

0: Bebe Rexha com o David Guetta, Sad Girls, a tocar aqui nesta Happy Hour da Nova Era.
1: Parabéns a Hugo Sousa, ele é agora um homem casado através das suas redes sociais. Hugo Sousa, parabéns. Hugo Sousa que, então, através da sua página do Instagram, confirmou que casou com a sua companheira de longa data e partilhou algumas imagens deste dia especial. Disse Hugo Sousa, pronto, dei o nó com a minha senhora e estou muito feliz. Então, muitas felicidades para o Hugo Sousa e para a sua esposa.
2: Não estou a perceber é que as fotos são todas a preto e branco. Não sei o que é que se passa aqui. Isto é um bocado retro. Espero que seja um amor mais colorido.
0: Happy Hour da Nova Era até às 7. Agora Lost Frequencies para ouvir ainda a Where Are You Now com o Callum Scott. Mais à frente, ainda antes de fecharmos a hora, os nomes dos contemplados do giveaway KPFC 2.
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4: 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E agora, com os vencedores do giveaway de hoje, o André Carvalho e o Alexandre Ferreira ganham vouchers KPFC de 20 euros. 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Parabéns aos vencedores. Se ainda não ganhaste o teu voucher, continua a tentar nos giveaways KPFC. Amanhã, por exemplo, vamos ter mais um para fechar em grande esta semana. Wow, Never Alone. Eu volto já.

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0: O canadiano Tiga, também nosso convidado hoje no flashback da Nova Era, com esta música de 2005, chama-se You Gonna Want Me, e tem também participação vocal do vocalista dos Sister Sisters, o Jake Shears. Estamos nos minutos finais desta edição flashback. Ainda há, por exemplo, Tori Amos para recordar a Professional Widow. Amanhã estou aí para fechar a semana. Flashback, fica bem.
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0: tempo nesta quinta no Plano B no Porto, Serginho, All Night Sets, ainda Underground Showcase e I Am Pete. Outras sugestões nesta noite de quinta pelo Passos Manuel, Becas com Vida no Era Uma Vez no Porto, hoje Gandaba Live, 5 horas, Reversible Records, Karuk Live, hoje também no Era Uma Vez no Porto. Já antecipando a noite de amanhã, sexta, pelo Café Lusitano, continua o Porto Drag Fest, vai na sua 22ª edição. Outro dos destaques para a noite de amanhã, Porto Mega Experience no Baixa Bar e Lust Porto. 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

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As irmãs norte-americanas Cruella estão de regresso às edições. A dupla feminina de Chicago apresenta o novo single Something Sacred. Tem lançamento pela editora Mixed Kids Records.

Nasceu espontaneamente de um live stream no Twitch que reuniu o DJ e produtor britânico Shweb Again, também Trevi e Else. Dessa collab nasceu a faixa Did It Again.

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0: De copo em copo, nesta quinta no Plano B no Porto, Serginho All Night Set, ainda Underground Showcase e I Am Pete. Outras sugestões nesta noite de quinta pelo Passos Manuel, Becas com Vida no Era Uma Vez no Porto, hoje Gandaba Live, 5 horas, Reversible Records, Karuk Live, hoje também no Era Uma Vez no Porto. Já antecipando a noite de amanhã, sexta, pelo Café Lusitano, continua o Porto Drag Fest, vai na sua 22ª edição. Outro dos destaques para a noite de amanhã, Porto Mega Experience no Baixa Bar e Last Porto. 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

0: Põe copo nesta quinta no Plano B no Porto, Serginho, All Night Set, ainda Underground Showcase e I Am Pete. Outras sugestões nesta noite de quinta pelo Passos Manuel, Becas com Vida no Era Uma Vez no Porto, hoje Gandaba Live, 5 horas, Reversible Records, Karuk Live, hoje também no Era Uma Vez no Porto. Já antecipando a noite de amanhã, sexta, pelo Café Lusitano, continua o Porto Drag Fest, vai na sua 22ª edição. Outro dos destaques para a noite de amanhã, Porto Mega Experience no Baixa Bar e Lust Porto. 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

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A dupla nova-iorquina Memba lançou o seu álbum de estreia no final do ano passado, intitulado Above Ground. Agora tem uma collab com a DJ e produtora australiana Alison Wonderland. O novo single chama-se Keep Seeing Things.

outra collab reúne a DJ e produtora sul-africana Desiree e o sudanês Emmanuel Jal. Estão juntos no novo single intitulado Macho.

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0: Serginho, All Night Set, ainda Underground Showcase e I Am Pete. Outras sugestões nesta noite de quinta pelo Passos Manuel, Becas com Vida no Era Uma Vez no Porto, hoje Gandaba Live, 5 horas, Reversible Records, Karuk Live, hoje também no Era Uma Vez no Porto. Já antecipando a noite de amanhã, sexta, pelo Café Lusitano, continua o Porto Drag Fest, vai na sua 22ª edição. Outro dos destaques para a noite de amanhã, Porto Mega Experience no Baixa Bar e Last Porto. 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